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7: 8 horas e 34 minutos em Moçambique. E depois, é já mais logo, às 17 horas, que Amigo 20 vai poder acompanhar sons como estes que estamos a ouvir aqui ao fundo no seu e nosso programa Cidade FM Zouk.

8 horas e 59 minutos em Moçambique e eu fico por aqui. É sempre um prazer enorme estar na sua companhia. Então temos um encontro marcado mais logo, quando forem pontualmente 17 horas, para mais uma edição do Cidade FM Zouk. Recebo um abraço do Mário Malua. Bom final de semana a todos.

0: Pois é, o melhor do Hip Hop Music na tua cidade FM num dia em que os termómetros registram 25 graus de temperatura máxima e 19 de mínima. Entramos para mais uma super emissão da tua rádio Dose Duplas. Luís Tima e António Ganha vão contigo até muito bem perto das 3 horas. E é desta forma que resolvemos entrar com o melhor do que se faz ou do que se fez no Hip Hop Music, música negra norte-americana, passar a sua classe na cidade FM. Muito bom dia, António Ganha, e bem-vindo aqui a mais uma emissão daquelas bem quentes e até às 13.
1: É verdade, bom dia a todos os nossos ouvintes. Bom dia a ti, Luís Tima. Vamos com todo o gás.
0: E já agora, como é que foi a sua sexta-feira? Tiveste muita ramboia ou nem por isso ficaste em casa? Como é que foi?
1: Não, ficar em casa eu acho que é melhor, é seguro, é barato, não é?
0: Dizem então... que é desculpa de quem não tem dinheiro.
1: Epá, dizem isto, mas...
0: quem tem dinheiro gosta de ter um bocadinho de tomar umas aí, geladinhas e tal, mesmo um suco com amigos. Epá. Agora, o ganho anda tão chonado assim.
1: Não sei se posso dizer que ando tão chonado, mas, epá, em todo o caso, optei por ficar em casa.
0: Ficar em casa, pois. É seguro e barato, não é?
1: É.
0: Exatamente. Vamos ao longo destas 4 horas de rádio que não são reservadas para o dia de hoje, trazer muita música, palavra amiga, aquele papo bom para entreter os nossos ouvintes que estão aí do outro lado.
1: É verdade.
0: Pois, e vamos ainda ao longo deste espaço recordar aqui alguns sons que fizeram sucesso nos anos passados, sobretudo do estilo Hip Hop Music. Muita gente dançou, muita gente cantou. E eu também sou daquelas pessoas que neste tempo do hip hop também andava, fiz algumas rimas, andava com as calças baixas,
1: calças largas,
0: calças largas, aquelas largas, e baixava as calças.
1: Minha Nossa Senhora.
0: Ainda participava em rodas de freestyle.
1: Olha,
0: na altura fazia um
1: então,
0: bom rap.
1: Vamos pedir se o Luís Tima ainda recorda-se de algumas barras.
0: Não, ainda podemos marcar uma emissão especial só para recordar aí algumas barras, trazer alguns instrumentais,
1: okay,
0: e dropar por cima das instrumentais, como se tem dito.
1: É.
0: Olha, já curtiste o Lil Bow Wow com That's My Name? Uma das músicas que também fez muito sucesso nos anos passados.
1: É verdade. É verdade.
0: Pois, você está com António Ganha e Luís Tima até às 13.

0: Aqui está este grande nome da música rap negra norte-americana. Infelizmente já não faz parte do mundo dos vivos. É um grande nome, fez muito pelo rap.
1: É verdade, mas fica. É um rapper que marcou gerações e até hoje continua a ser escutado.
0: Exatamente.
1: É aquilo que dizem: morre a pessoa, mas não morrem os seus feitos.
0: Exatamente.
1: É o caso deste grande nome.
0: Grande nome, chama-se Tupac, teve vários problemas com a justiça na altura e viveu também no centro de rivalidade entre os Costa Leste e Oeste do hip-hop, e também dizia-se que a relação não era tão boa assim com o Notorious B.I.G., e até na sua morte acabou sendo também associado o Notorious B.I.G., porque era um dos grandes rivais de Tupac. Ele foi baleado em novembro de 1994 e sobreviveu, e em 7 de setembro de 1996, após assistir uma luta de Mike Tyson em Las Vegas, foi baleado de novo e morreu 6 dias depois, em 13 de setembro. O clima nunca foi totalmente, ou melhor, o crime nunca foi totalmente esclarecido até hoje. Apenas foram dúvidas sobre a morte do Tupac Amaru Shakur, e aí está, as obras ficam.
1: É verdade, mais um mistério por desvendar na música, não é verdade? Na música norte-americana.
0: Pois é, e continuamos lá com um dos grandes nomes, chama-se ele Dr. Dre, ao lado do Snoop Dogg. Vamos ouvir, Still Dre.
1: Yeah.

0: Yeah, aqui está a música do Dr. Dre, conhecido também como André Rommel Young, rapper, compositor, produtor, empresário e ator. Nascido em 18 de fevereiro de 1965 em Compton, na Califórnia. A carreira começou em World Class Weekend Crew. Em 1984 ficou famoso no NWA. Em 1987, grupo que popularizou o gangster rap.
1: Exatamente, aí está esta breve caminhada do Dr. Dre. E temos mais um artista a acompanhar a seguir, chama-se Eminem. E este senhor que nasceu a 17 de outubro de 1972 em Joseph, Missouri, nos Estados Unidos da América. Um senhor que tem 1,73m, tem 3 filhos.
0: Sabes, Tim, vale a pena realçar que o Dr. Dre descobriu grandes nomes.
1: Exato.
0: É verdade. Descobriu, okay. Sim, descobriu e produziu nomes como Snoop Dogg, Eminem, 50 Cent, The Game e Kendrick Lamar.
1: Exatamente, são grandes nomes da música norte-americana e que fazem sucesso pelo mundo e foram descobertos por este grande senhor.
0: É verdade.
1: Que é um grande produtor, compositor,
0: ator.
1: Este
0: é muita coisa. Este senhor é multifacetado.
1: Ok, então agora vamos ouvir mais um outro senhor que infelizmente foi abandonado pelo pai. Cresceu num bairro maioritariamente negro de Detroit, onde sofreu questões raciais por ser branco. E também questionado porque queria ser rap, porque na altura os rappers não entravam neste mundo ou melhor, os brancos não entravam neste mundo do rap, né? O rap era apenas para gente de raça negra. E ele, ao atrever-se a entrar nesta coisa do rap também, foi questionado por várias vezes. E fez uma amizade, até hoje ela existe, é muito forte, com os 50 Cent. Mas desta música ele cantou ao lado da Rihanna, com o tema Love the Way.

0: Exatamente para trás, música pertencente a Eminem ao lado da Rihanna com o tema Love the Way You Lie, aqui na tua Cidade FM. Vamos é continuar a ouvir música, não é? Na tua rádio.
1: É verdade, música. Nós aqui fazemos aquele triângulo, Tima, como eu costumo dizer. Música, informação e muita palavra amiga. Então, exatamente, são 12 elementos essenciais que não podem fazer falta aos nossos ouvintes.
0: Exato, e nesta coisa de música vamos a continuar aqui a matar saudades, aquelas músicas que ouvimos nos anos passados, e vamos já recordar, obviamente, que o amigo ouvinte também vai matar saudades aqui e vai recordar-se de alguns momentos. Olha este fundo, para quem curtiu uma boa passada, uma boa kizomba. Lembra-se do Elísio com melodia.
1: É verdade. Vale a pena recordar.
0: Vale a pena recordar, não é?
1: É. Esta música vale a pena lembrar que foi padrinho para muita gente.
0: É, pois é, padrinhou muitos relacionamentos. Alguns até hoje vão se lembrar. É. Foi graças a esta música que estou com esta morena. É, a morena é assim como trata, como trata as mulheres, o nosso chefe, Nelo Armando. Ele diz que são as morenas. São morenas.

0: Nossa Senhora, funana com a chinchino, safunica, cala na cobira, o que traduzido para a língua oficial portuguesa quer dizer: o amor de hoje, se não tens dinheiro, vais na... ter que chupar dedo.
1: É verdade. Estás ferrado com o Dina.
0: É, mas está agressivo isso, é?
1: Muito.
0: E vais matar cachorro a grito, é?
1: É isso.
0: Se funana com a chinchino, safunica, cala na cobira, e você não tem o tal dito cobira.
1: Epá, não há, não há que funana.
0: Como vai querer se não tem dinheiro?
1: É,
0: mas nem todos são assim.
1: É verdade.
0: Há até aquelas pessoas que ainda valorizam esta questão do amor.
1: É.
0: Exato, o amor verdadeiro. Não pelo dinheiro, não pelos bens materiais.
1: É verdade.
0: E é muito bom assim.
1: Até
0: não é?
1: Porque, até porque o gostar tem a ver com o entendimento, acima de tudo.
0: Pois é.
1: Basta existir o entendimento. Então já existe o amor. Já pode existir o amor.
0: Exatamente. E quando forem pontualmente 11 horas, teremos o Desporto Total da tua cidade FM, o espaço em que passam as grandes notas do desporto nacional e internacional. E este espaço é da responsabilidade deste senhor que está aqui bem ao lado de mim. Chama-se António Ganha. O que é que temos para hoje, Ganha? O que teremos para hoje? Quais são os destaques?
1: Muita boa informação. Vamos falar um pouco de, do karatê. Vamos falar do futebol. E, acima de tudo, falar de, do que acham os adeptos das, das equipas africanas, que dizem que estamos a, estamos numa nova fase nos campeonatos do mundo. Estamos a mostrar o nosso valor. Então tudo isso quando forem 11 horas.
0: Exatamente, estas e outras novidades a partir das 11 horas na Cidade FM com o António Ganha em Desporto Total. Você não pode deixar de acompanhar. Fique deste lado, fique bem ligadinho. Enquanto isto, temos mais música para arriscar o chão. Infelizmente o jovem já não faz parte do mundo dos vivos, mas deixou ficar a sua obra. E sempre passamos aqui a sua obra no jeito de imortalizar os trabalhos deste grande senhor. Chama-se Archa, com o tema Ndoi.

0: Aqui está, a música intitula-se Injusta, pertence a Yola Semedo, não é? Ela foi injusta contigo, precipitou-se na decisão sem antes ter lhe ouvido.
1: É verdade.
0: Não é? Sem ter depois... ouvido a sua versão.
1: É. E, vale a pena recordar que reconhece o erro que ela cometeu.
0: Reconhece, pelo menos isso.
1: Não é? Pelo menos isso. Mostra que não é orgulhosa. E se lhe desse mais uma chance, acredito que faria diferente. Agora resta saber se o outro lado tem esta capacidade de perdoar, não é?
0: Exato. E falaste aqui de uma questão muito importante, o orgulho. O orgulho muitas vezes tem sido um dos sintomas para a separação de alguns casais, não é?
1: É verdade. As pessoas querem sempre. As pessoas querem sempre ter a razão, alimentar o ego e por vezes deixamos um processo a rolar, a passar muito tempo, enquanto podíamos ter resolvido e ficar de boa. Então, o que eu aconselho é que quando mais cedo as coisas forem resolvidas, mais fácil elas se tornam e as coisas voltam à normalidade.
0: Dar espaço para a conversa, não é?
1: Sempre.
0: Sempre. E esta senhora merece 12 duplas. Vamos ouvir agora Ingrato.

0: bugado. Já viram?
1: E esqueci.

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Sim, senhor, uma das melhores bandas da lusofonia, chama-se Splash. Liderada por Joy Delgado, atualmente a residir na Holanda. Um senhor que já produziu mais de 500 álbuns e vários artistas passaram pelas suas mãos. E continua até hoje a lançar vários talentos. Talentos estes que também poderá acompanhar aqui na tua Cidade FM, porque temos uma parceria super inteligente.

0: tudo no mundo do desporto. O António Ganha tem novidades do desporto. Ganha, vamos a isso.
1: Vamos a isso.
0: Sim, senhora. A partir de agora, Desporto Total na antena da rádio.
2: 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O melhor do desporto nacional e internacional passa aqui na Cidade FM. Estimados ouvintes, muito bom dia. Está a começar o Desporto Total neste sábado, 11 de julho de 2026. Conheça para já os assuntos em destaque. A equipa de Águias Especiais de Sofala joga este sábado no Estádio Municipal da Beira com o Xingal de Tete em partida dos 16avos de final da Taça de Moçambique edição 2026. Analistas desportivos em Sofala consideram que o desempenho das equipas africanas no Campeonato Mundial de Futebol deste ano confirma a evolução do futebol no continente. Estas são algumas notícias que vão dar corpo a este espaço informativo sobre o desporto, hoje com António Ganha na edição e apresentação e Jorge Barros nos cuidados técnicos. Desde já, excelente escuta. A equipa de Águias Especiais de Sofala joga este sábado no Estádio Municipal da Beira com o Xingal de Tete em partida dos 16avos de final da Taça de Moçambique edição 2026. A turma de Sofala entra em campo determinada a vencer, de modo a seguir em frente na competição. O treinador do Águias Especiais disse em entrevista à Rádio Cidade que o conjunto está preparado para corresponder às expectativas da massa associativa. Abdul Kadre assegurou que a equipa trabalhou intensamente ao longo da semana, corrigindo aspectos técnicos e táticos. Explicou que os jogadores estão motivados para alcançar um resultado positivo diante do seu público. O técnico reconheceu o valor do adversário e acrescentou que a concentração, a disciplina tática e o aproveitamento das oportunidades serão determinantes para garantir a qualificação.
3: Iremos encarar o jogo como encaramos todos os outros jogos, mas é um jogo a eliminar, então há que ter mais atenção, saber esperar, saber sofrer, aproveitar as oportunidades, tentarmos de tudo finalizar muito cedo, que é para tranquilizar a equipe. É representar Sofala, é sermos aguerridos, é irmos com tudo para cima do adversário. É aquilo como nós vamos nos comportar é algo que tem que ser surpresa diante do jogo, porque só assim é que vamos surpreender o adversário. Essa é a tarefa mais difícil, estamos a fazer de tudo para deixar os miúdos mais frescos, mais tranquilos. Os pequenos toques e outros embates, estamos a tentar com a equipe médica ver como solucionamos isso. Dizer que o feito de Águias Especiais é só para mostrar que Sofala tem potencial, tem jovens capazes de dar continuidade. É preciso redescobrir atletas que, de alguma forma, ou são... Há momentos em que as pessoas têm que ter um bocado de paciência para manter em alguns atletas a competir. E, muitas das vezes, os atletas não têm esta oportunidade. Então, prova-se que em Sofala podem surgir mais equipes e que é para alavancar a nossa base de formação.
2: Águias Especiais de Sofala procuram fazer valer o fator casa para continuar na Taça de Moçambique, enquanto o Xingal de Tete tentará surpreender e garantir a passagem à fase seguinte.

0: Analistas esportivos em Sofala consideram que o desempenho das equipas africanas no Campeonato Mundial de Futebol deste ano confirma a evolução do futebol no continente. Destacam as campanhas de Marrocos e Egito, que ultrapassaram as fases derradeiras, mantendo viva a esperança africana na competição. Para os analistas esportivos, a apresentação das seleções africanas é uma prova viva de que o mundo entrou numa nova fase e o continente negro já não é o mesmo. Embora as formações de Cabo Verde, Senegal, Gana e outras tenham já sido afastadas nos 16avos de finais da competição, deixaram uma imagem positiva. O percurso de Marrocos, segundo os entrevistados da Rádio Cidade, reforça a crescente afirmação do futebol africano nos grandes palcos internacionais, alimentando a expectativa de que uma seleção africana possa fazer história no Campeonato do Mundo.
1: Alexandre Luiz, como prestou as equipas africanas nesta Copa do Mundo este ano? Foi uma valia, uma expectativa boa, boa pressão.
2: Já temos Marrocos lá à frente.
1: Temos o Marrocos lá à frente. O Marrocos está a surpreender cada vez mais. Este jogo vai fazer com a França, se ele ter mais pressão, é capaz de surpreender a França.
2: Pode chegar na final?
1: Pode chegar na final. Dependendo de como ele pode pressionar mais cada jogo, é outro assunto. Então, se ele ter mais pressão, ele é capaz de chegar no final.
3: A África não passava para uma outra fase. Muitas equipas não chegavam nessa fase de mata-mata. Aí na primeira fase logo as equipas eram, ficavam automaticamente aí, exatamente. Ficavam estagnadas.
2: Há melhoria neste
3: momento? Ah, claro. Há uma melhoria. Digamos, as equipas estão a corresponder. Marrocos está mais à frente porque Marrocos tem objetivos. Os objetivos é claro. Aí ainda estão a acreditar em muita coisa que podemos fazer. Depois de uma seleção que está sendo renovada a cada dia. A cada dia eles estão a mudar o modelo do jogo, táticas e depois estão a concordar tudo. Porque o futebol é uma coisa comum, não pode ser coisa individual.
2: É um conjunto.
3: É um conjunto.
2: Queremos Marrocos na final?
3: Marrocos final posso não afirmar tão muito bem, mas como o futebol é uma caixa de surpresa, pode vir a acontecer como um milagre. Porque eles também estão a corresponder. É uma equipa, é uma seleção. Está de acordo com aquilo que eles programaram e já estão a fazer.
0: Analistas desportivos residentes na cidade da Beira, em Sofala, e a prestação das equipas africanas no Mundial de Futebol, edição 2026.

0: Atletas da província de Sofala em Chukokai Karatedu preparam a sua participação no Campeonato Regional Africano a ter lugar em agosto na vizinha África do Sul. Depois da participação na Taça Rajan Júnior na semana vinda, atletas de Chukokai Karatedu de Sofala mudam o chip com o objetivo de participar no Campeonato Regional a ter lugar na primeira semana de agosto na vizinha África do Sul. Segundo o presidente do Chukokai Karatedu de Sofala, Amílcar Soares, os campeonatos até aqui realizados servem como termômetro para medir competência dos atletas e perspectivar boas exibições tanto no regional e no mundial da modalidade. Amílcar Soares indicou as dificuldades financeiras como entrave de altos voos na modalidade e diz que, mesmo com poucos recursos, vão continuar a trabalhar para dignificar a província e o país.
1: Nós, como tínhamos uma viagem a Maputo, então tivemos que estar a cancelar num sábado antes, porque tínhamos que ir a Maputo a um campeonato naquela mesma semana. Depois adiamos para este fim de semana. Vai ser no sábado, este sábado que vem, a partir das 16 horas, está tudo aposto. Até que não vai ser mais cedo, porque há um campeonato que está a acontecer lá da função pública. Nós vamos entrar a partir das 16 horas. Venham assistir o campeonato e que nós estamos a trabalhar, porque também temos um campeonato em dezembro, que vai ser o campeonato da Zona 5, a ser em Maputo, e que nós também temos atletas a participar, então que venham também dar uma força e ver como é que está a preparação de todos os nossos atletas para esses eventos internacionais. E estamos a pensar no Mundial, que vai ser no Japão ainda este ano, em setembro. Então, nós queremos que as pessoas também venham e nos apoiem e também tenham a oportunidade de estar exatamente a dizer o que é que temos que melhorar para aqueles que entendem a nossa modalidade. Estamos a priorizar mais atletas que estão referenciados a nível nacional, aqueles que têm atividades nacionais e internacionais. Então, nós estamos a pensar também em enriquecer mais o campeonato com atletas que têm exatamente objetivos de competição nacional e internacional, porque isso também dá um outro ritmo, dá um outro destaque individual no próprio evento. Então, nós decidimos fazer um evento um pouco restrito, com 20 e poucos atletas.
0: O presidente do Chukokai Karatedu de Sofala, Amílcar Soares, falando da preparação dos atletas de Sofala, que participam no mês de agosto próximo no Regional da Modalidade, na vizinha África do Sul.

Hora de olharmos para os resultados da 9ª jornada do Campeonato Nacional de 2ª Divisão face Provincial de Sofala. Têxtil de Poungue 2, Machete 1, Futebol Clube da Beira 1, Sena Futebol Clube 0, Exapol Futebol Clube 2, Estrela Vermelha da Beira 1, Águias Especiais de Sofala 6, Leões da Manga 0, Ferroviário da Beira B 2, Liga Desportiva de Sofala 1. Hora de piscarmos o olho à tabela classificativa à passagem de 9 jornadas. Têxtil de Poungue soma 27 pontos e é o líder isolado da prova. Águias Especiais de Sofala ocupam a segunda posição com 19 pontos. Sena Futebol Clube na terceira posição com 15 pontos. O quarto é o Estrela Vermelha da Beira com 13 pontos, em igualdade pontual com o Ferroviário da Beira B. Na sexta posição está o Futebol Clube da Beira com 12 pontos. O sétimo é o Machete da Beira com 10 pontos, seguido pela equipa do Exapol Futebol Clube com 9 pontos. E na cauda estão os Leões da Manga. Movitel junta-se a Vulcano Moçambique no patrocínio do Moçambola 2026. A Liga Moçambicana de Futebol acaba de anunciar a entrada da Movitel como novo patrocinador do Moçambola 2026, reforçando o apoio financeiro à principal competição futebolística do país. A operadora passa a integrar o lote de parceiros da prova ao lado da Vulcano Moçambique, elevando para 66 milhões de meticais o investimento destinado à realização do campeonato. De acordo com a Liga Moçambicana de Futebol, o financiamento será canalizado sobretudo para assegurar as deslocações das equipas e das restantes delegações envolvidas na competição, uma das maiores dificuldades enfrentadas desde o arranque da presente edição. As limitações financeiras para suportar os custos das viagens obrigarão a organização a adotar um modelo de jornadas combinadas como forma de reduzir as despesas operacionais e garantir a continuidade da prova. Com este reforço financeiro, o Moçambola 2026 passa a contar com o apoio conjunto da Vulcano Moçambique e da Movitel, uma parceria que deverá conferir maior estabilidade logística e financeira ao campeonato até ao seu término. A entrada da Movitel representa um importante impulso para a organização da principal competição do futebol moçambicano, reforçando as condições para o seu normal desenrolar e contribuindo para a sustentabilidade da prova. De acordo com informações já divulgadas pela Liga Moçambicana de Futebol, o apoio da Vulcano Moçambique destina-se essencialmente ao financiamento do transporte aéreo das equipas no valor de 61 milhões de meticais, enquanto a entrada da Movitel eleva o investimento global para 66 milhões de meticais, o que indica uma contribuição de cerca de 5 milhões de meticais por parte da operadora. Nené regressa ao Costa do Sol após experiência na Líbia. O internacional moçambicano Feliciano João Jone, Nené, está de regresso ao Costa do Sol depois de cumprir a sua primeira experiência além fronteiras ao serviço de Abu Salim EC da Primeira Liga da Líbia. Aos 29 anos, o médio volta a representar os Canarinhos, clube onde viveu alguns dos melhores momentos da carreira e conquistou vários títulos no futebol moçambicano. Nené transferiu-se para o Abu Salim na época 2025-2026, tendo disputado 270 minutos e apontando 2 golos durante a sua passagem pelo Campeonato Líbio. Natural de Chimoio, o médio iniciou a carreira no Teste África de Chimoio antes de se transferir para o Costa do Sol. Posteriormente, representou a Black Bulls, de onde partiu para a sua primeira aventura internacional. Presença regular na Seleção Nacional de Moçambique, Nené integrou a equipa que representou o país em 2 fases finais do Campeonato Africano das Nações CAN na Costa do Marfim em 2023 e em Marrocos em 2025, tendo igualmente participado no Campeonato Africano das Nações para jogadores locais CAN, disputado na Argélia. O regresso de Nené representa um importante reforço para o Costa do Sol, que ganha experiência e qualidade no meio-campo para os desafios da presente temporada. Olhamos para a Taça de Moçambique, onde o Ferroviário da Beira defende favoritismo e Águias Especiais procuram surpreender. As emoções da fase regional da Taça de Moçambique arranca este final de semana
com jogos de elevado interesse nas zonas centro, sul e norte do país, onde as equipas apuradas para esta fase procuram dar mais um passo rumo à etapa nacional da competição. Na região centro do país, o destaque vai para a deslocação do Ferroviário da Beira à cidade de Chimoio, onde defronta hoje a Academia de Chimoio. Os Locomotivas de Chivev entram em campo com o estatuto de favoritos, mas esperam encontrar um adversário motivado e embalado pelo apoio do seu público. A formação beirense pretende fazer valer a experiência do seu plantel para assegurar a qualificação, enquanto a academia aposta no fator casa para contrariar as previsões e prolongar a permanência na competição. Também hoje, as Águias Especiais de Sofala recebem no campo municipal da Beira o Xingal de Tete, num encontro em que a equipa beirense procura alcançar uma inédita qualificação para a fase seguinte da Taça de Moçambique. Depois de uma temporada marcada por uma evolução consistente, as Águias Especiais acreditam ser possível surpreender um adversário mais experiente e escrever uma página histórica no seu percurso. Pela frente terão um Xingal determinado em evitar surpresas frente a uma formação de escalão inferior. Ainda na região centro, a União Desportiva do Songo recebe Mutupis de Gurue. Hoje, a equipa tetense parte como favorita, apoiada na experiência acumulada em competições nacionais e no fator casa, enquanto o representante da Zambésia pretende protagonizar uma das grandes surpresas da eliminatória. No domingo, o Testa África de Chimoio mede forças com a planície de Impádue, num duelo em que os Fabris procuram confirmar o bom momento e garantir o apuramento para a fase seguinte. Na zona sul, o Ferroviário de Gaza defronta o Desportivo do Incomate, enquanto o Ferroviário de Maputo recebe a Liga Desportiva de Maputo. O Costa do Sol, outro candidato ao troféu, joga em casa diante do Estrela Vermelha de Maputo. No domingo, o Futebol Clube Vulcano recebe a Associação Desportiva de Vilanculo. Já na região norte, o programa de sábado reserva-se aos encontros entre o Desportivo de Nacala e o Ferroviário de Nampula, bem como o duelo entre o Ferroviário de Pemba e o Ferroviário de Lixinga. Amanhã, domingo, o Ferroviário de Nacala defronta as Águias Especiais de Lixinga, enquanto que o Bahia de Pemba recebe o Sporting de Nampula.

Locomotivas de Lixinga anunciam desistência por alegada falta de fundos. O Ferroviário de Lixinga, a equipa que milita no Moçambola, enviou esta semana uma carta à Federação Moçambicana de Futebol a comunicar a sua desistência da Taça de Moçambique, cuja fase regional prossegue neste fim de semana, alegando falta de fundos para suportar os custos da deslocação. Segundo apurou o Diário de Moçambique, os locomotivas da capital do Niassa justificam a decisão como a insuficiência de recursos financeiros para assegurar toda a logística da viagem à vizinha província de Cabo Delgado, onde defrontariam amanhã o Ferroviário de Pemba. Entretanto, fonte da Federação Moçambicana de Futebol revelou ao jornal que o regulamento prevê sanções para os clubes que desistam da competição após o seu arranque. Entre as penalizações aplicáveis constam a suspensão da Taça de Moçambique por 2 anos consecutivos e o pagamento de uma multa pecuniária cujo montante não foi divulgado. René Manus reforça Ferroviário da Beira para atacar a qualificação a BAL. O Ferroviário da Beira continua a reforçar o plantel, tendo em vista a participação nas eliminatórias de acesso à Basketball Africa League 2026-2027. O mais recente reforço é o poste René Manus, que regressa ao basquetebol moçambicano após uma década em Portugal. Com 33 anos e 2 metros e 2 de altura, René Manus, formado no Clube Desportivo de Maputo, representou em Portugal o Portimonense Sport Clube e o Estoril Basket Clube, ambos participantes da Proliga, o segundo escalão do basquetebol português. O experiente poste é o quarto reforço assegurado pelos locomotivas do Chivev para a nova época. Antes dele, o campeão nacional garantiu as contratações de Egídio Zandamela, proveniente do Costa do Sol, bem como de Miguel Gimo, ex-clube municipal da Beira, e Salomão Wamus, que chega da Liga Muçulmana de Chimoio. Bicampeão nacional em séniores masculinos, o Ferroviário da Beira procura formar um plantel mais competitivo para finalmente ultrapassar a fase de qualificação da BAL, depois de ter falhado o acesso à fase das conferências nas 2 últimas edições.

A hora de olhar o que acontece fora de portas. A Real Federação Belga de Futebol voltou a manifestar descontentamento com a organização do Campeonato do Mundo de 2026. Desta vez, devido às condições do centro de treinos inicialmente disponibilizado pela FIFA antes do confronto dos quartos de final, diante da Espanha, marcado para hoje em Los Angeles Stadium. Segundo o The Athletic, a delegação belga considerou que o relvado da Loyola Marymount University em Los Angeles não reunia as condições ideais para preparar a equipa para o decisivo encontro. Na sequência da avaliação realizada pela equipa técnica, a federação solicitou autorização para transferir os treinos para o centro de estágio do La Galaxy, em Carson. O pedido foi aceito pela FIFA. A Universidade Norte-Americana, entretanto, contestou as críticas, garantindo que o campo cumpre os mais elevados padrões de qualidade. O campo Sullivan é regularmente inspecionado para garantir a mais elevada qualidade. Está em excelentes condições e já recebeu várias equipas profissionais para além de outros eventos desportivos programados para este verão, refere um comunicado da instituição. A mudança de local de treinos surge poucos dias depois de outro desentendimento entre a Federação Belga e a FIFA. Após a vitória por 4-1 sobre os Estados Unidos nos oitavos de final, a RBFA criticou a decisão da FIFA de revogar o cartão vermelho mostrado ao avançado Folarin Balogun, permitindo-lhe defrontar a Bélgica. Na altura, a Federação Belga defendeu maior transparência e igualdade de tratamento na aplicação dos regulamentos, considerando que procedimentos claros são essenciais para preservar a credibilidade da competição. Apesar das divergências fora das quatro linhas, a Bélgica concentra-se para o duelo com a Espanha. Vale um lugar nas meias finais do Campeonato do Mundo. A seleção orientada por Rudi Garcia procura contrariar o favoritismo da La Roja e continuar a sonhar com a conquista do título mundial. Espanhóis apostam na consistência e os belgas no poder ofensivo. A campanha espanhola começou com um empate sem golos diante de Cabo Verde, seguindo-se vitórias sobre a Arábia Saudita 4-0 e o Uruguai 1-0 antes dos triunfos, frente à Áustria 3-0 e Portugal 1-0 já na fase a eliminar. Para além de manter a baliza inviolada, a Espanha soma 9 golos marcados e igualou a melhor série da sua história com 35 jogos consecutivos sem perder, 26 vitórias e 9 empates. O meio-campo formado por Rodri e Pedri continua a ser o principal garante do controle do jogo, enquanto Lamine Yamal desequilibra pelos corredores. Na frente de ataque, Mikel Oyarzabal, autor de 4 golos, assume-se como a principal referência ofensiva. Já a Bélgica teve um percurso mais atribulado depois dos empates frente ao Egito a 1-0 e ao Irão, sem abertura de contagem, garantiu a liderança do grupo com 1 goleada por 5-1 sobre a Nova Zelândia. Nos 16avos de final, protagonizou uma recuperação memorável diante do Senegal, vencendo por 3-2 após prolongamento, depois de ter estado a perder por 2 golos. Nos oitavos de final, confirmou o excelente momento ofensivo ao bater os Estados Unidos por expressivos 4-1. Apesar da capacidade atacante, os 5 golos sofridos revelam alguma vulnerabilidade defensiva, agravada agora pela ausência de Onana, peça importante no equilíbrio da equipa. Entretanto, o histórico entre as duas seleções registra 22 confrontos, com vantagem para a Espanha, que soma 12 vitórias contra 5.

chamada de Onana, Zeno de Bast, continua em dúvida devido a problemas físicos, enquanto que Leandro Trossard recupera de um desconforto muscular. Kevin De Bruyne, ausente no último encontro, deverá regressar ao 11 inicial. Espera-se uma Espanha dominadora da posse de bola, procurando controlar o ritmo através de Rodri e Pedri, enquanto a Bélgica deverá privilegiar as transições rápidas, explorando a velocidade de Jeremy Doku e a criatividade de Kevin De Bruyne. A ausência de Onana poderá limitar a capacidade belga de recuperação de bola e de saída para o ataque, obrigando a equipa de Rudi Garcia a defender durante mais tempo. Do lado espanhol, a movimentação de Dani Olmo entre linhas, a irreverência de Lamine Yamal e a eficácia de Mikel Oyarzabal podem não ser decisivas para desmontar o bloco defensivo adversário. Pela consistência demonstrada ao longo da competição e pela extraordinária solidez defensiva, a Espanha parte com ligeiro favoritismo para assegurar um lugar nas meias-finais, embora se espere um duelo equilibrado diante de uma Bélgica que tem mostrado grande capacidade ofensiva e resiliência nos jogos a eliminar.

0: Estamos na reta final do informativo sobre o desporto, mas antes vamos recapitular os destaques. A equipa de Águias Especiais de Sofala joga este sábado no Estádio Municipal da Beira com o Xingal de Tete em partida dos 16avos de final da Taça de Moçambique, edição 2026. Analistas desportivos em Sofala consideram que o desempenho das equipas africanas no Campeonato Mundial de Futebol deste ano confirma a evolução do futebol no continente. Chegamos assim ao fim da presente edição do Jornal Desportivo da Cidade FM. Ficam os cumprimentos de António Ganha, que esteve na edição e apresentação, e de Jorge Barros na sonorização. Bom dia e continue a acompanhar a restante programação da Cidade FM. 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
3: Exatamente, para trás o espaço Desporto com António Ganha, onde ficamos a acompanhar as grandes novidades sobre o desporto nacional e internacional.

0: E estamos agora com 11 horas e 33 minutos em Moçambique, regressados com a nossa emissão que vai até muito bem perto das 3 horas na tua Cidade FM. Às 13 você estará na companhia amiga da Maria Estrela Hermínia. António Ganha, prosseguimos com música.
1: É, prosseguimos com música, fica para trás o desporto. E porque não podemos parar, vamos juntar. Foi a informação, agora a música. E continuamos ainda a espalhar aquela boa palavra amiga.
0: Exatamente, e temos já a seguir Afropupo com o Caia na rádio.

0: Música das Antilhas francófonas aqui na tua Cidade FM, quando estamos com 12 horas e 18 minutos em Moçambique. Vamos já continuando aqui a descarregar o melhor da música, não é? Nesta tarde já estamos já a passos largos para o término desta emissão conduzida por nós.
1: É verdade, 12 horas, 18 minutos. É assim como vamos fazendo esta emissão de hoje, sábado, 11 de julho de 2026.
0: E já agora vamos à Cidade Tete para ouvir o profeta Norman Chicote com o tema Mundo de Mundo.
1: Prontos.
0: Vamos ouvir a história.
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0: esta grande sonha que temos também estado aqui a passar com alguma frequência no canal Cidade FM é o poder da inteligência artificial e a passarmos aqui este som de Zengola na tua rádio e vamos continuar, não é? Temos mais música.
1: É verdade. E agora para ouvirmos o amor do homem angolano e o homem moçambicano, são dois países amigos e dois países que têm laços históricos e tudo mais. Vamos ouvir como é que é este amor.

0: Aí está o amor do homem moçambicano,
1: né? O homem moçambicano a ser exaltado aqui. Uhum. Para ti, querido ouvinte que está a almoçar, bom apetite. Decidimos colocar algumas músicas bem calma para lhe fazerem companhia a esta hora do almoço. E aproveitar para renovar os votos, né? de bons relacionamentos aí em casa. É verdade que também tem conflitos, tem alguma coisa que por vezes não sai bem, mas é momento para perdoar, e porque amanhã eu quero ver os casais a irem de mãos dadas à igreja, não é verdade, Luís Tima?
0: Pois é, é verdade, e é isso que nós queremos, não é? E vamos torcer para que esta relação seja cada dia mais melhor, isto é importante. E estamos aqui com algumas dificuldades no arranque de mais um som. São coisas de tecnologia que também às vezes pregam-nos alguma partida, mas agora parece que já está em condições.
1: Está tudo criado. Vamos ouvir este amor agora, depois de ouvirmos o amor do homem moçambicano, partimos para Angola para ouvir como é que é o amor do homem angolano.

0: Nós já estamos mesmo já com tempo, já vamos embora. Estivemos contigo desde as 9 horas até precisamente, com muita música, palavra amiga, e pelo meio também tivemos o espaço Desporto Total, onde trouxemos notas sobre o desporto com António Ganha. Pois, António Ganha, nós ficamos por aqui com a esperança de voltar numa próxima oportunidade.
1: É verdade. Fiquem bem, bom apetite, boa viagem. E estamos juntos.

Merci. Esta é a introdução. Esta é a parte que a mulher gosta que o homem seja sincero.

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Muito bem, estamos com 13 horas e 48 minutos e é desta forma que vamos lhe fazendo companhia, amigo ouvinte, até bem perto das 17 horas aqui na tua Rádio Cidade em 105.2. Quero desde já agradecer o carinho da sua audiência. Saiba que é sempre um enorme prazer trabalhar para si e estar na sua companhia. Vamos ao encontro de Kiako Kiadav. Kiako Kiadav, que canta para nós este grande sucesso, Monique.

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3: 18 horas e 6 minutos em Moçambique, para trás o programa Cidade FM Zouk, apresentado por Mário Malua. São 24 horas de emissão da tua Cidade FM. Até lá, mantenha-se sintonizado. Estamos agora com DJ Shahid, com as propostas do universo R&B dos anos 90 e 2000, para recordar com saudades.

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Uma salva de palmas para ela, bem grande, ela merece. Carolina, obrigado, obrigado. Senhoras e senhores, eu tenho o prazer de convidar uma pessoa para estar aqui comigo em palco, conosco. O nosso mano de Angola, Kiako Kiadafo, uma salva de palmas.

0: Boa noite.
1: Tá tudo bem? Bom, que bom, que bom, que bom.
0: Obrigado, é um prazer estar aqui com todos vocês. Os aplausos, por favor, para Tabanca já.

0: acendam os telemóveis, faz favor. Todo mundo, vamos marcar este momento. Quero ver telemóveis.
1: Quem
0: aí
1: ver um telemóvel, faz favor. Acenda.
0: Vamos fazer bonito, vamos fazer bonito.
1: Fazer bonito.
0: Nos camarotes estão a ver
1: lá em cima também bonito.
0: Acendam a luzinha do telemóvel.

0: E senhoras e senhores, isso mesmo, eu tenho o prazer de vos apresentar esta jovem banda da Guiné-Bissau. O nome deles é Memo Sunho na casa. E eu peço uma verdadeira grande salva de palmas para o Memo Sunho.
1: Muito obrigado.
2: Muito obrigado, mano Micas, muito obrigado. É uma honra poder estar aqui convosco.
0: Memo Sunho! Memo Sunho na casa!

0: Coliseu! Bom, eu acho que todos os convidados já falaram muito bem da banca de jazz e não tem como falar mal deles. São um banda maravilhoso. Eu também cresci com ouvir a Tabanca Jazz e sou amigo pessoalmente desse senhor aqui. Temos uma história enorme, temos a música junto. Tabanca Jazz!
1: Nelson Freitas, uma salva de palmas para ele.
0: Obrigado. Obrigado, Coliseu!

0: como eu o chamo. Eu peço uma grande salva de palmas para este menino, que é um grande talento da nossa música. Obrigado!
1: Eu é que agradeço o convite. É um prazer e uma honra enorme estar hoje aqui a celebrar os 30 anos de carreira. Tabanca Jazz é uma banda que faz parte da minha vida. Jubi Pabian, que é que não é papel português? Ali no Obi Crioli? Obi Crioli! Ok. Yeah, como estava a dizer, assim para toda a gente perceber, Tabanca Jazz é uma banda que faz parte da minha vida. Eu cresci a ouvir Tabanca Jazz. Quando vivia na Guiné, a minha mãe, quando o vosso disco saiu, a minha mãe ouviu o disco das 7 da manhã à meia-noite. Mas assim, repito. Portanto, é uma honra mesmo.

Muito obrigado por me receberem. Coliseu, mais barulho para a banca de jazz. I love you.

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